0: 1:05. A dona Nadir Canei está assistindo aí. Um abraço, dona Nadir. Nosso amigo Nelson, né? Lá no Chopinzinho, Paraná. Um abraço, meu amigo. A Rosene Machado, boa noite. Esse violeiro é meu irmão. Eita! É. A Paola Machado Casani. É, os Ardengue vão dominar. E ela botou ainda aqui, ó, kkk. E a Mayra diz aqui, ó, Paola Machado Casani, bora tão em peso. A Clarice Bajinski, um abraço, amigo Joel. Irceu Vicentini, muito lindo. Amiga, nossa amiga aqui, Angélica Maidana Lampert, boa noite, queridos amigos. Abraços a todos, é. Angélica era grande apresentadora também lá no CTG Pedro Vargas em Carazinho, né? Hoje ela tá com os burros na sombra agora, né, Angélica? Um abraço, bom final de semana.
1: Vocês não tem como me arrumar uns 50 pilos de boa?
0: Será que o gaiteiro tem 50 pilos para arrumar pro cara?
2: Sim, o gaiteiro tem pose de ter uns 50 mil por aí dentro da gaita ali, ó.
3: Só pose, é.
0: O Vladimir Mikievich, esses são muito fortes. A Fátima Santos Silva, um abraço, minha amiga Fátima. A dona Laci Martins, boa noite, está muito bom o programa. Valeu, dona Laci. A senhora deixou o Domário vir aqui pra rádio hoje ou não?
2: O Domário nem respira, ele tá assistindo todos, a cada floreio da sanfona, ele chega a se torcer na cadeira aqui.
0: Giovan Vicentino e Conterato, abraço, primo Joel. A Tere Morena. Oi, boa noite, sou a Tere Aparecida, estou assistindo aqui de São Leopoldo, Rio Grande do Sul. Muito show, top demais o programa. Valeu, obrigado. Fala, então.
2: Fala mal no microfone dele agora que ele tá aqui.
0: Pois é, é. É, mas não adianta, né? Agora eu perguntei pra dona Laci se ela deixou ele vir no programa ou não, porque não apareceu aqui até agora.
4: Mas que barbaridade.
0: Então, né? Olha, dona Laci, né? Fica esperta aí com esse rapaz aí. Um abraço, então, vamos com mais uma música por aqui.
3: Vamos lá, então. Então vamos oferecer esse pros Machado agora. E vamos dar ali, pesada.

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1: 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Vamos seguindo por aqui, o Rafael Cogo pediu para tocar uma música do Baitaca. Rosene Machado, isso aí, vai começar o baile. É isso aí, pessoal, aproveitem. A Leodila Vicentini, mas que tal o compadre Joel? Aí, ó, Joel não é fraco não, né? E o parceiro dele também é forte, então eles não vão fracassar aqui nunca. A Tarciana Chagas, muito bom, valeu Tarciana. A Marlene Correia, eita música linda, quem sabe faz ao vivo mesmo. É isso aí, e agora a música é que nem eu disse, é com vocês. Sabe, faz ao vivo mesmo. É isto aí. E agora a música é que nem eu disse, é com vocês.

0: Ei, ei, ei, horas e 20 minutos. É o programa Encontro de Violeiros aqui no Ponto de Cultura Navegantes, né? Hoje com o nosso amigo Sete e o Joel, pessoal que se disponibilizou a vir de lá do Chapecó aqui para fazer umas músicas com nós. Se arrumemos mais algum músico lá do Chapecó que venha pra cá, né? Se misturar com a
1: Se
0: gente.
1: misturar aí, vamos fazer um.
0: Isso aí. O Franciel Correia, meu querido paizão, e o Joel, um abraço. O Maurício Nunes, paizá, Joel, parabéns. Meu compadre Nauro Roque da Silva, muito bom esse programa. Valeu, meu compadre, um abraço pra você. E você tá bom, vai melhorar agora porque vão chegar mais música com esses gaudérios aqui.
1: Tô aí.
2: Vamos lá então.
1: Tá uma apaixonadinha agora?

0: 21h28. É o encontro de violeiros aqui no Ponto de Cultura Navegantes, nesta noite de sexta-feira, com nossos amigos vindos lá de Capecó. Vamos ver aqui, o seu Oswaldo Giacomelli é um dos sócios fundador aqui da Navegantes, tá assistindo aí, um abraço, seu Oswaldo, família toda aí. Ivânia Montanari, boa noite, muito bom o programa, valeu, um abraço, temos aí, né? Tendo os que cantam, o programa fica bom, porque eu só converso fiado aqui, né? Então vamos trazer música de novo com esses rapazes aí.
1: Tá aí. Vamos oferecer essa música então pra minha sobrinha Marlene, ó. Flor do meu jardim. Vai pra você aí, Marlene, tá?
2: Isso aí, Marlene. Vamos oferecer pra mim, pra minhas filhas, pra Giovanna e a Vitória, que estão ficarem em casa nos assistindo aí. Um abração, filha. Filhas.

0: 21h31, meu colega é com você aí.
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0: Vinte e uma horas 35 minutos. É, de vez em quando os papos é complicado. José Jarci Pereira, boa noite, tô na escuta, meus amigos, valeu, abraço, obrigado aí por estar, né? Tô ouvindo aí, assistindo, abraço, bom final de semana. Vamos seguir com o nosso bailão aqui.
2: E vamos lá então.
0: Agora há pouco a flor do jardim chegou quase a cair as pétalas, mas que nada.
3: Agora vamos oferecer essa pro nosso amigo Coronel Balsão da Chapecó, ele deve estar ouvindo isso aí.
2: Para essa plateia que estão aí nos assistindo. Quase 100 mil pessoas assistindo.
0: Ah, é? É que nem diz o caboclo. Vamos oferecer para a plateia essa aqui.
4: Mas que barbaridade!

0: 11h40. É, já tá faltando pouco pra terminar a nossa festa aqui. É, eu quero mandar um abraço especial pro meu amigo José Correia, lá em Nova Mutum, no Mato Grosso, né? Ele que veio por aí gravar um CD aí, né? A gente tá com as músicas dele aí rodando. E eu achei falta dele aqui na live hoje. Provavelmente o rapaz tá tocando alguma festança, porque senão ele já tinha mandado o alô deles aí. É. José Correia, o Jeppe, a voz do Rio Grande, o CD dele. Um abraço, meu amigo, a família aí. Provavelmente ele não tá em casa, né? Mas a família tá de olho aí. Um abraço para vocês, um abençoado final de semana. O Paulo Cássio, vontade de gastar a sola da bota. Paulo, esse é genro do seu Ivo. Ivo Zeni aqui do programa italiano, entendendo a tradição italiana todos os sábados, das 13 até as 14h30. Vamos seguindo por aqui então, trazendo mais música. Eu vou trazer
1: antes da música, Ironi, eu quero mandar um alô pro pessoal que tá participando. Tem muita gente participando conosco aqui no Clube da Navegante, o clube mais charmoso da cidade. O Carlos Eduardo Guilandi, a Giovanna Bianchi, a Ermida Ferronato, a Lira Galera, a Ivani Bosa, o Rafael Pereira, a Janete Bratz, a Tereza Machado, a Roseli Gross, o Delmar Corato, a Tereza Machado, já falei, a Elisa Terezinha de Melo, é? A Marilene Scarci, a Márcia participando conosco, a Rosane Celso, quem mais aqui? A Janete Celso, a Marlene Costa, a Fernanda Zamarque, o Cláudio da Luz, a Ediane Toccolini e a Alice Conterato. Galera que está participando, concorrendo a uma cuca do supermercado Lavarda, que amanhã, no sábado, tem um delicioso frango assado na televisão, né? O frango fica lá, minhas parentes rodando. Vai falando aí, Irani.
0: Pois é, amanhã tem frango assado no supermercado Lavarda. 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
1: Só não é são canela fina que nem esse, né?
0: É o número do telefone, né? 3364-1510. Você que não pegou aí e quiser encomendar uma galinha, amanhã a partir das 8 eu tô aqui. O professor Odemar vem às 6. Amanhã eu venho às 8, venho um pouco mais tarde, né? Durante a semana a gente é 5 e um pouco, a gente tá por aqui extraviado, fazendo que nem os alemão, fazendo barulho. A gente vem pra cá fazer barulho. Pois é, então vamos seguindo por aqui. Agora tu falou ali, pessoal que tá conosco.
1: Conosco, é. O pessoal, a família Trevisan, que eu esqueci, e a minha família lá do Paraná, que foram os responsáveis por a gente ir lá pro Paraná, né? Foi o da Reis Escavações, também Sangalete Materiais de Construção, Sangalete Caça e Pesca, foram os responsáveis pra gente ir no Paraná. Um abraço pra eles.
0: Pois é, uma vez eu fui na casa de um amigo meu e foi chegando perto do almoço, eles convidaram, me disse, tu quer ficar aqui pra comer conosco? Digo, mas eu vou ficar pra experimentar, né? Lá numas alturas serviram umas coisas que eu nunca tinha comido. Eu disse, mas como é gostoso esse conosco. Não, é pra acabar com o cheque do leite. Vamos fazer o sorteio aí, Roger?
1: Vamos fazer o sorteio.
0: Boleia
1: então
0: pra cá que eu já faço o sorteio da cuca. Hoje vamos ver quem vai comer uma cuca com frango assado amanhã, né? Então tá aí, pessoal, sabendo que quem ganhar aí tem que retirar lá no supermercado Lavarda. Pode tirar um papelzinho aí pra nós, Joel. É, amanhã é dia do dezão, você compra um monte de produto por R$10. Elisa Terezinha de Melo, então é a ganhadora da cuca.
1: Elisa Terezinha de Melo e a Janete Bratz, que tá assistindo ao vivo aqui, também tava participando. Tava numa expectativa, rapaz, e não deu. Não.
0: Então vamos com música aí.
2: Vamos oferecer essa música, então, para os nossos amigos Bolinhas, que tem um baita do encontro lá hoje. uma janta muito macanuda, e daí vão oferecer para eles. Deve estar escutando nós aí também.

0: Olha aí, ó. São 21:47, 21:47. Vamos vendo aqui. Dali Frete, um abraço, meu cunhado e o Sete. Tá aí então. Aí tá mandado. Um abraço pro cunhado e pro gaiteiro, né?
1: Isso aí.
2: Obrigadão.
1: Abração e Dali Fretes. E Dali Fretes.
0: É. Vamos.
1: Tem uma geladeira pra vir buscar daqui a pouco aqui.
0: É. Vamos mandando música.
1: Vamos lá. Vamos fazer mais um de chorar então.

0: 11h51. É o encontro de violeiros aqui no Ponto de Cultura Navegantes. É, todas as sextas à noite, das 20 até as 22 horas, temos o encontro de violeiro aqui, né? Seguido aí, pessoal de Carazinho, pessoal daqui, pessoal de Passo Fundo, né, da região aí, vem pra cá pra gente fazer. E agora tá aí, né, o pessoal lá de Chapecó, se dirigiram pra cá. Alisson Ponzan, abraço pro meu amigo Joel Feromônio. Pede pra ele por que Feromônio.
1: Aí, Alisson, um abração aí.
0: Sempre tem os corneteiros.
1: Sempre,
0: né?
1: tem. É o Fero?
0: Sempre Feromônio, meu, né, meu amigo? É isso aí. Mas aqui é nada.
1: É isso aí.
0: Vamos seguir com música, então.
1: Vamos lá, então. Vamos de blusa vermelha.

0: 21h56. Então aqui, deixa eu pegar aqui que eu acho que caiu aqui no chão. Vem aqui. A dona Elisa Terezinha de Melo, a cuca para retirar no Lavarda. Mais uma vez avisando vocês que todos os sábados tem frango assado no mercado Lavarda. Você comprando seu frango, tem frango recheado, tem sem recheio, né? E você comprando seu frango, você leva uma porção de polenta frita. Eu prefiro mais aquela polenta, às vezes, do que o frango. Aquela polenta fica bem ruim ali, na sobra das gorduras do frango, né? É complicado. Para o colesterol e a diabetes é pura bucha. Mas então vamos fazer o seguinte, pessoal. Vamos trazer a palavra final de vocês e trazer uma última música. Eu fica para uma próxima.
1: Isso aí. Então vamos agradecer ao pessoal da rádio aí pela oportunidade, pelo convite aí. E se Deus quiser, futuramente a gente se chamar, a gente vem de novo.
0: Não precisa nem chamar. De vez em quando a gente faz um chamado aqui, que nem aquele dia, né?
1: Isso aí.
0: Nós chamemos o músico e você já mandou mensagem ali e já ficou tudo certo. E
1: vamos lá.
2: Está aí.
1: E agradecer a todo o pessoal também que nos assistiu até agora. E um abração a todo mundo aí.
2: Está aí. E vamos pra finaleira aí. Essa vai pro seu Graminho, que ele gosta muito.
1: Isso, do Manique, também pro seu José Graminho.
2: Né? Então, vamos lá,
1: Albino Manique.
3: É. E vai pro seu Aquiles também, que tá lá pilotando.
0: É isso aí. Então,
1: pilotando o fogão?
0: Isso.

0: Obrigado.
1: Pontualmente 22 horas, e por aqui vamos chegando ao final do programa Encontro de Violeiros, aqui no Ponto de Cultura Navegantes. Na próxima sexta estaremos aqui de novo, se Deus nos permitir, para mais um programa. Um abraço para você que assistiu nossa live, você que nos ouviu através do aplicativo da rádio, você que nos ouviu diretamente na 87.9. Um abraço especial, nós vamos encerrando aqui e eu volto aqui aos microfones da Navegantes amanhã, a partir das 8 horas, se Deus me permitir. Um abraço a todos e um final de semana muito abençoado.

0: Mano Walter e Gustavo Mioto, rapaz.
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1: Essa música é uma música que, digamos assim, foi o divisor de águas do Corpo e Alma, aonde o estilo cachaca se consagrou nesses 50 anos do Corpo e Alma. Aquela doce

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1: E aí, doutor? É o pagode havaneira tirando onda.
2: Valeu pelo convite. Furacão, tô chegando.

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0: bonito, que bonito. Satisfação, Vanderlei, estar aqui nesse palco com essa pessoa maravilhosa que é o Vanderlei Rodrigo e tantos outros que ainda vão nos presentear nesta noite maravilhosa para a gente poder completar esses 50 anos nesta noite gelada, fria, mas uma noite muito especial, Vanderlei.
1: Verdade, um prazer muito grande estar aqui com vocês. Obrigado, Wagner. E olha, Catiaqueira e tantas outras canções, que, como você falou, tem tantos outros artistas que vão cantar daqui a pouco. Um prazer muito grande fazer parte desses 50 anos, que durante 6 anos, durante os 50 anos, eu fiz parte do Corpo e Alma. E o show continua e a gente vai conversar pouco. Continue cantando aí, Wagner. Venga!
0: Venga, Corpo e Alma!

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2: 6:22, você está ligado aqui na Navegantes FM, nesta manhã de sábado, 15 de agosto de 2026. Obrigado por você ser nosso parceiro, nossa parceira, estar sempre com o seu radinho ligado. Já temos aí a previsão do tempo, principais notícias do jornal Correio do Povo, Zero Hora e muito mais para você. Então é só você ficar com o seu radinho ligado, que nós, depois desta próxima música, né, Batendo Água aí com Os Monarcas, nós vamos passar previsão do tempo para você, certo? 6:23.

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4: 6:29, segundo clima-tempo. Clima-tempo marca aí para hoje a máxima 23 graus, mínima 16 graus e tem uma previsão de 6 milímetros para hoje. Sensação térmica 19 graus. E para amanhã, domingo, a máxima 20.

21, mínima 16, não tem previsão de chuva. Segunda-feira também não tem previsão de chuva, a máxima é de 21 e a mínima de 18, não tem previsão de chuva para segunda. Terça-feira, máxima 23, mínima 20, não tem previsão de chuva. Quarta-feira, não tem previsão de chuva, máxima 21, mínima de 18 graus. Esta é a previsão do tempo, segundo o Climatempo, 6 milímetros de chuva para hoje. E também uma grande chance aí de não dar nada, né? Porque a previsão é previsão. São 6:30, um abraço meu amigo Ângelo, aí do Hotel Avenida, né? Ângelo Giacomoli, que na semana passada esteve completando mais um ano de vida. Desejamos a ele muita saúde e muitas felicidades, muita paz no coração e sucesso na vida aí, né? Para com seus amigos. Vamos chegando aí com a música Estampa do Rio Grande. São 6:31.

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Bom dia, queridos filhos e filhas, neste sábado, Semana Nacional da Família. Deixa a luz do céu entrar na sua família. E aí, você deu um tempo a mais para sua família? Se voltou em oração, em prece, em atenção à sua família, dá tempo ainda. Família que reza unida, unida sempre estará. Em nome do Pai, do Filho e do Espírito Santo. Amém. Senhor, amado Jesus, os profetas vos anunciaram como príncipe da paz. Os anjos anunciaram paz aos homens por ocasião do vosso nascimento. Morreste na cruz para consolidar a paz entre Deus e os homens. No dia da ressurreição dissestes: a paz esteja convosco. E por isso, ó príncipe da paz, no início deste dia, nesta manhã, venho pedir: abençoai e santificai a minha família. Peço, Senhor, a graça de que minha família possa ser, de fato, formadora de valores humanos e cristãos. Que todos nós tenhamos atitudes humanas de respeito, dignidade, de valorização do próximo, de promoção humana. Abra nossos olhos às necessidades do próximo. Senhor, pedimos a graça de que nossa família seja verdadeiramente uma família cristã, autenticamente cristã. Exemplo para aqueles que vivem perto de nós. Senhor Deus, afugentai todo o mal, livrai-nos do perigo de nos perder. E se em algum momento nossos olhares se distanciarem, Senhor, tome-nos pelas mãos e conduze-nos ao lar. Senhor Deus, abençoai a minha família e abençoai a todas as famílias. Afastai para longe das famílias brigas, desavenças, as drogas, o desemprego, a enfermidade, a mentira, a traição. Que a família seja, Senhor, um lugar de diálogo e de amor, de carinho e de afeto. Senhor, abençoai e protegei a minha família nesta manhã. Amém. Pai nosso que estais no céu, santificado seja o vosso nome. Venha a nós o vosso reino, seja feita a vossa vontade, assim na terra como no céu. O pão nosso de cada dia nos dai hoje, perdoai-nos as nossas ofensas, assim como nós perdoamos a quem nos tem ofendido. E não nos deixeis cair em tentação, mas livrai-nos do mal. Amém. Senhor, fazei da minha família formadora de valores humanos e cristãos. Um bom dia a todos. Amém. Senhor,

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4: Sete horas e 19 minutos, você está ligado aqui na Navegantes, nesta manhã de 15 de agosto de 2026, segundo o jornal Correio do Povo. O Rio Grande do Sul pode registrar 35 graus na próxima semana. Veja os impactos da mudança de temperatura e também na saúde. E ex-presidente Bolsonaro solicita ao Supremo Tribunal Federal autorização para consulta odontológica com a sua nora. E ex-jogador Edmundo, Marcelinho e Luiz Fabiano declaram 80 milhões de reais para concorrer nas próximas eleições. Ricardo Salles regulariza documentação e segue na disputa pelo Senado. Caiado registra candidatura à presidência e declara um patrimônio 111% maior do que tinha antes. Zuco lança seu plano de governo em evento com apoiadores. Invicto depois da Copa e embalado, sabe como chega o Atlético Mineiro para jogar com o Grêmio. Base ganha espaço no Inter com meia e falta de reforços para a reta decisiva. Rocher segue fora dos treinos e tem futuro incerto no Beira-Rio. Estas algumas manchetes do jornal Correio do Povo nesta manhã, 15 de agosto, 7 horas e 21 minutos. Vem chegando Cristiano Quevedo.

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2: 7:26, um abraço meu amigo João Borges, pediu a próxima música, está aí, Cristiano Quevedo, para ser feliz no Sul.

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chegando a hora. 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Para animar esta grande festa, três super atrações. Banda K3.

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1: 7:52 e segundo o jornal Correio do Povo, né? O Rio Grande do Sul pode registrar 35 graus na próxima semana. Veja os impactos da mudança da temperatura. Uma bolha de calor atingirá todas as regiões do Brasil nos próximos dias. O calor deve ser mais intenso no centro do país, com temperaturas que podem chegar até 40 graus. E aqui na região sul, a massa de ar quente atuará inicialmente no Paraná, de acordo com a Metsu Meteorologia. No fim da semana, o ar quente começa a se expandir para o sul. Começo da semana que vem pode ter temperaturas muito altas em alguns locais perto ou acima de 35 graus. Nas tardes de segunda-feira, a próxima segunda-feira, poderão ser mais quentes e muito quentes no norte gaúcho, incluindo Porto Alegre, região metropolitana. As máximas em Porto Alegre podem chegar a 28. Na sequência, as temperaturas voltam a cair. Esta é a previsão, segundo o jornal Correio do Povo, desta manhã, 15 de agosto. E o Climatempo está dizendo que hoje a máxima é de 23, a mínima 16 graus e a previsão é de 6 milímetros de chuva. Mas o sol apareceu aí, vamos torcer para que não se concretize esta previsão. São 7:54, vem chegando André Renner, ele que estará amanhã aí no bairro Santa Helena, na festa do bairro Santa Helena. Você não sabe me amar com André Renner.

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1: 8:06.
3: Largue sua tristeza de lado e se liga na Navegantes que tá chegando aí. Erroni Fortes. Desfile dos melhores sucessos pra você que fica ligado aqui na Rádio Navegantes. Vem pra cá, bom dia!

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8:07. Muito bom dia, Ronda Alta. Muito bom dia, ouvintes da Navegantes FM 87.9. Os senhores passam a ouvir o programa Sabadão Navegantes neste sábado, hoje dia 15 de agosto. É, já estamos na metade do mês de agosto aí. Um abraço a todos vocês, que tenhamos todos nós um final de semana abençoado. E abrindo todas, eu vou trazendo por aqui, vamos ver. O grupo Safira, a moda do Zé Rico, o Ferinha do Forró, o Amor Pulou a Janela, e o Diego Martins e grupo Novos Caminhos, Desatolando Vaca, é música chegando por aqui.

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1: Olha aqui. 8 horas e 27 minutos.

8:28 é o programa Sabadão Navegantes neste sábado, hoje 15 de agosto. Não digas o meu. Vamos seguindo por aqui com a nossa programação, trazendo o grupo Tipo Safado com participação do Estação Fandangueira, Terceiro Amante. Na sequência eu trago o Dair José, Eu, Você e a Praça, e o Nilton Ferreira, A Força. É música chegando por aqui.

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3: Navegantes FM. 8:51.
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aqui. Oito horas 52 minutos, programa Sabadão, vamos dando sequência por aqui, trazendo agora pedido da Isabela, pediu e vai ouvir Amada que Mora Longe, com a banda Céu e Cantos. Na sequência eu trago por aqui Contraponto com Cristiano Quevedo e também o Ferinha do Forró, Eu Juro que Tentei Te Esquecer.

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4: Nove horas e 13 minutos.
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9h14, sabadão navegantes, hoje sábado dia 15 de agosto. Meu abraço muito especial a todos vocês, desejando um abençoado final de semana para todos nós. Por enquanto ainda com sol, não sei até quando, né? É isso aí. Vamos dando sequência por aqui, trazendo Zé Oliveira, Golpe do Vestido Vermelho, o Alberi Bueno, Aceite Esse Romance, e Conjunto Fogo de Chão, Eu Acho Que Não.

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3: 9:29.
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9:33. Utilidade pública. O senhor Odir Filippini perdeu um óculos de grau no trajeto do Bar do Vereato até as proximidades da Rádio Navegantes. Se alguém encontrou aí, liga para nós aqui ou liga para o Odir no 99613-9603. Repetindo, senhor Odir Filippini perdeu um óculos de grau no trajeto do Bar do Vereato até as proximidades da Rádio Navegantes. Telefone para contato é o 99613-9603. Ou vocês podem ligar aqui para a rádio. Seguindo por aqui, eu trago banda Cosmo Express, Finge Que Me Ama, Que Eu Finjo Que Acredito. Na sequência, Tião Goiano e Jaguaribe, O Menino e a Garçonete, Racine e Rafael, Trevo de Itumbiara.

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cantor Daniel. 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
6: 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Hábitos saudáveis para a saúde mental. Evite o uso excessivo de tecnologia. O uso excessivo de telas está relacionado a problemas como insônia, ansiedade e isolamento social. Uma solução prática é estabelecer limites para o uso de dispositivos, especialmente antes de dormir. Os benefícios? Maior qualidade de sono e interações mais profundas. Um tratamento eficaz oferece estratégias práticas para equilibrar o uso de tecnologias no cotidiano. Fique ligado, a qualquer momento tem mais dicas de saúde. 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
4: 10 horas.

10:01. Utilidade pública, o senhor Odir Filippini perdeu um óculos degrau no trajeto do Bar do Viriato até as proximidades da Rádio Navegantes. Telefone para contato é o 99613-9603. Se você achou aí esse óculos degrau aí do seu Odir Filippini, pode ligar aí pro 99613-9603 ou liga aqui pra rádio. Vamos dando sequência por aqui, eu trago João Chagas Leite, paz. É o que nós precisamos, é de paz, né, meu povo? Isso aí, vamos trazendo essa bonita música do saudoso João Chagas Leite. Paz. Banda Esa, banda que vai estar aí na festa da Santi, né? Amanhã, Banda Esa, tira essa roupa. E o grupo marca baileira, O Peão e a Fazendeira. É música chegando por aqui.

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5: Olá, seja muito bem-vindo. É hora de ficar muito bem informado com o nosso Info News. Hoje é sexta-feira, 14 de agosto de 2026. Eu sou o Silva Júnior e essa é a notícia de agora. A Câmara dos Deputados aprovou um projeto que permite usar parte do salário como garantia em contratos de aluguel de imóveis. Pela proposta, até 30% da remuneração poderá ser comprometida, dispensando alternativas como fiador ou depósito caução para garantir o pagamento. A modalidade poderá ser utilizada por trabalhadores de empresas privadas, servidores públicos aposentados e pensionistas. O valor do aluguel também poderá ser dividido entre mais de um locatário, com descontos realizados diretamente na folha de pagamento de cada participante. O projeto busca oferecer maior segurança aos proprietários diante do risco de inadimplência e facilitar assim o acesso dos interessados à locação. Em caso de transferência de endereço exigida pelo empregador, o inquilino poderá devolver o imóvel antecipadamente sem pagar a multa prevista no contrato. A proposta pauta que tramitava na Câmara desde 2011 segue agora para análise do Senado Federal. Caso seja aprovada pelo Congresso, ainda precisará da sanção presidencial para que a nova modalidade possa entrar em vigor. Daqui a pouco, mais informações com mais um bloco do Info News. Fique ligado.
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1: 10:39.
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0: estamos aqui.
1: Dez horas 40 minutos, utilidade pública, o senhor Odir Filippini perdeu um óculos degrau do trajeto do Bar do Vereato até as proximidades da Rádio Navegantes. Quem encontrou ou vier a encontrar, liga para o 99613-9603. Isto aí, pessoal. Ou liga aqui para a rádio também. Vamos seguindo, eu trago agora a Vanusa Show, Sala VIP, a companhia Freilich, com o Rainha Musical, Morena do Carro Vermelho.

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3: 10:47.
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5: Dez horas 48 minutos. Por aqui eu vou deixando música pra vocês, né? A partir das 11 horas temos o programa do Executivo Municipal. Logo após ali o programa dos vereadores, né? E depois ali 11:45 o programa da paróquia. Eu volto, se Deus me permitir, à tarde aqui com o seu Ivo Zeni aí no Mantenendo la Tradizione Italiana. Um abraço a todos vocês e até mais tarde, se Deus nos permitir.

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2: Muito bom dia, senhoras e senhores. Nós estamos iniciando mais uma vez o programa informativo da Prefeitura Municipal. E contamos hoje com a presença do secretário de Agricultura e Meio Ambiente, Eliomar José Rigo, que vai falar acerca do andamento das obras e ações da Secretaria e da administração como um todo. Bom dia, Chico.
3: Bom dia, Roque. Bom dia a todos os ouvintes. Bom dia especial, então, à comunidade de Ronda Alta.
2: Iniciamos então falando sobre o grande evento realizado lá na comunidade da linha divisória, que foi o concurso municipal de vinhos e o jantar do vinho também realizado no último fim de semana.
3: Bem, Roque, ouvintes, então, em primeiro lugar, em nome da administração municipal, fazer um agradecimento especial a todas as pessoas que estiveram presentes na sexta-noite. Então, na quinta-feira, nós tivemos o 17º concurso dos vinhos, e aqui também já parabenizar a todos os agricultores, as pessoas que produzem o vinho de forma artesanal no nosso município. Então tivemos o 17º concurso, onde na sexta-feira então entregamos a premiação. Parabenizar a todos os ganhadores e os produtores que participaram do concurso. E sexta-feira à noite então tivemos também o jantar. Aqui, destacar o trabalho importante de cada entidade que participa desse evento. A Imater, nossa parceira, parceira da administração, parceira da Secretaria de Agricultura, Câmara Municipal de Vereadores, Administração Municipal, aqui em nome da Secretaria de Agricultura, agradecer a todas as secretarias envolvidas no evento. E, em particular, também, então, um agradecimento especial para a comunidade da linha divisória, onde ela é responsável por proporcionar o jantar, fazer todo o acompanhamento dessa atividade, então, no jantar. Então, parabéns a todos, agradecimento especial. Tivemos este ano um público um pouquinho reduzido, em virtude de várias promoções que acontecem no município, mas, de um modo geral, Roque, ouvintes, em nome da administração, agradecer a todos que participaram e, com certeza, ano que vem teremos também essa mesma atividade na comunidade da linha divisória, que é a promotora do jantar e faz parte desta atividade importante dentro da Secretaria da Agricultura também. Outro assunto que quero frisar aqui, Roque ouvintes, um assunto importante para todos os agricultores. Nos dias 31, 1º e 2 de setembro, a Secretaria da Agricultura promoverá, junto com o Senar, que é nosso parceiro, Senar de Sarandi, do Sindicato Rural, o curso de aplicação de defensivos agrícolas. Todos nós sabemos, os agricultores também, através das pessoas que vendem os insumos, os defensivos para os agricultores, nós sabemos que tem que fazer o curso de aplicação. A Secretaria da Agricultura, juntamente com a Câmara Municipal de Vereadores e a Emater, nós já tivemos uma palestra no mês de junho em função da aplicação de defensivos agrícolas aos arredores da cidade, dentro do perímetro urbano, ao redor do perímetro urbano. Nós convidamos todos aqueles agricultores que faziam divisa com o perímetro urbano para participar deste evento naquela data. Para nós começar, Roque ouvintes, nós fomos notificados pelo Ministério Público por essa situação da aplicação de defensivos na divisa do perímetro urbano. Então, naquele momento nós chamamos agricultores e agora então uma forma também de nós auxiliar esses agricultores, nós vamos em parceria com o Senar, vai vir um instrutor para dar o curso para fazer aplicação dos defensivos de forma correta. E todos os agricultores sabem que na hora que eles compram esses defensivos, já tem na nota fiscal, receituário, agronômico, forma da aplicação. Então, nós queremos e vamos convidar. Nós estamos convidando todos os agricultores, mas principalmente aqueles que fazem a divisa com o perímetro urbano da cidade para esse curso. Nós precisamos no mínimo de 10 vagas, mas se nós tivermos 30 pessoas, não quer dizer, então, nós vamos chegar na casa dos agricultores que fazem a divisa com o perímetro urbano, convidando, e estamos estendendo esse convite para todos os agricultores do município.
2: Com referência aos trabalhos da Secretaria, Chico, a gente tem observado aí, todo mundo está acompanhando o tempo chuvoso, né? Praticamente 15 dias aí, chovendo praticamente todos os dias. Como é que está o trabalho da Secretaria, inclusive no enfrentamento dessas intempéries?
3: Primeiramente, Roque e ouvintes aqui, nós temos que agradecer a todo o esforço da administração municipal de uma forma geral. Hoje o parque de máquinas do município de Ronda Alta, ele tem um parque de máquinas muito bom, qualificado, com profissionais também, junto com a Secretaria, eu falo aqui em nome da Secretaria de Obras e Agricultura junto. Na manhã da sexta-feira nós saímos com o prefeito para dar uma visita numa estrada do interior, onde a semana que vem terá alguns reparos. Mas o que se percebe, Roque e ouvintes, então, nós com o tempo, nós não podemos mandar no tempo, mas prevenir, uma forma de prevenir alguns eventos que a própria natureza causa, principalmente nas estradas. E dá para se dizer de uma forma geral, primeiro agradecer a Deus também que o nosso município vem vindo dessas questões de intempéries, praticamente só com chuva, e as estradas, praticamente todas elas, desde a parte da área indígena, região das pedras, região aqui mais do centro, da subida Grande Carolina, Arvoredo, estão todas com traficabilidade normal. Nós não temos nenhum pedido assim de dizer de urgência de serviços, recolhimento de leite normal, recolhimento de suínos, e nós, que bom, Roque, que a agricultura e o município de Ronda Alta agora não é só mais uma atividade mensal ou anual, que nem se tinha nos anos atrás, que era praticamente só grão. Nós temos caminhão entrando e saindo nas propriedades praticamente diariamente. E que bom, então, que o município está conseguindo, dentro da medida do possível, dos trabalhos, atender a essas demandas. Nós temos em andamento duas terraplanagens, uma praticamente entregue, já que é na família do Pessato, que vai ser alojado mais 1.500 suínos naquela propriedade. Estamos em fase final aqui na Bela Vista São Pedro, né? Bela Vista Alta, mais um pavilhão também de mais 1.500 suínos da família Iscariote, que também quase praticamente é entregues. Estamos trabalhando para que seja atendida toda a demanda. Na sequência, nós vamos ter ainda 2 a 3 terraplanagens de galpões na área da bacia leiteira e mais 2 pavilhões de suínos, que a partir do mês de setembro serão concluídos.
2: Secretário, com referência às nossas agroindústrias, eu sei que você tem novidades aí para o município, gostaria que falasse acerca desse assunto.
3: Bem, Roque, ouvintes, todos são sabedores que o município de Ronda Alta, então, conseguiu a adesão ao SISB, que é o Sistema de Inspeção Federal. Então, o nosso abatedor da família Serafim, hoje ele está habilitado para vender e para o Brasil inteiro. Até então era só o selo SUSAF, que era, atendia só o Rio Grande do Sul. Hoje, então, está no SISB, Sistema de Inspeção Federal, e lá também acredito que vai ter investimentos. Outra questão que quero ressaltar aqui do nosso serviço de inspeção municipal, nós liberamos no último mês de julho a liberação de mais uma agroindústria na produção de ovos. Então, esta agroindústria é da família da Roberta e do Judiberto Celso, então estão aptos a vender pelo Sistema de Inspeção Municipal dentro do município, então, ovos. Então, agradecer, parabenizar a família por mais esse investimento. É uma família que tem várias atividades na propriedade, então, mais uma agroindústria que logo, logo, futuramente, daqui a pouco, podemos fazer o SUSAF. Então, parabenizar o nosso Sistema de Inspeção Municipal pela atividade que está desenvolvendo e a família da Roberta por mais essa atividade que tem na propriedade, mostrando então que o município de Onda Alta, ele atua em várias atividades de desenvolvimento.
2: Antes de encerrar o programa, Chico, nós queremos também fazer um alerta aí para a comunidade de Onda Alta acerca dos ranchos da Semana Farroupilha. Nós estabelecemos um prazo até a sexta-feira para aquelas pessoas ou entidades que já tinham o seu rancho nos eventos que já passaram. A partir de agora, então, nesta segunda-feira, abre-se as inscrições para aquelas pessoas que querem fazer o seu rancho e que ainda não tinham. Então, se você quer participar desta semana, segunda-feira se dirija até a Secretaria Municipal da Cultura para fazer a sua inscrição, né, fazer o pagamento e reservar o seu rancho. Nós temos ainda disponível cerca de 10 ranchos para colocar para a comunidade, né, não mais do que isso, porque nós chegaremos aí a 110 ranchos e não podemos extrapolar esse número. Então, esperamos que vocês se dirijam lá na prefeitura, falem conosco lá e façam a sua reserva. Depois da programação, no próximo programa nós vamos falar para vocês, já está totalmente concluída, as pessoas que vão ser homenageadas também durante a abertura do evento, tudo isso nós vamos falar na próxima semana. Chico, foi um privilégio contar com a sua presença aqui, deixamos o microfone à sua disposição.
3: Bem, Roque, ouvintes, desejo um bom final de semana a todos e qualquer dúvida, qualquer tipo de serviço, então nos procurem, o município de Onda Alta, que nem eu falei, está atendendo a todos e continuaremos com essa linha de atuação aí para desenvolver cada vez mais o nosso município. Um abraço a todos e até uma próxima oportunidade.
2: Muito bem, esse foi o secretário da Agricultura, Eliomar José Rigo, e o seu amigo Chico Rio, tá falando aqui no programa da Administração Municipal. Nós queremos também agradecer a todos pela audiência, é sempre importante aqui, pela sintonia nos programas da Prefeitura Municipal. E esperamos poder voltar no próximo sábado. Um grande abraço a todos e até lá.

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1: Bom dia a todos os ouvintes que nos acompanham por esta emissora. Está no ar o programa do informativo do Legislativo Municipal de Ronda Alta, o programa oficial da Câmara Municipal de Vereadores. Aqui você fica por dentro das ações, projetos e decisões que impactam o nosso município. E hoje vamos conversar com o vereador Sandro Gadini, do Partido dos Trabalhadores, que nos traz informações importantes sobre os trabalhos do Legislativo. Bom dia, vereador Sandro.
2: Bom dia, Larissa. Bom dia a todos os ouvintes das rádios locais. Bom dia a todos e a todas que estão ouvindo nesse programa aí. Bom, Larissa, eu queria me reportar frente a algumas situações que vem acontecendo não só em Ronda Alta, mas a nível estadual, principalmente nacional, que primeiro é a questão dos feminicídios. A gente fica batendo nessa tecla permanentemente, eu insistentemente e seguidamente eu venho puxando essa tecla da questão de valorização da mulher, e cada vez mais o nosso estado aumenta o número de feminicídio, né? Cada semana e dia a gente fica acompanhando relatos de mais um caso, mais um caso, mais um caso. Então é inadmissível nós ter que observar fatos como estes que vem ocorrendo, e parece que se tornou uma praxe de posse, né? O homem, quando a mulher não quer mais, ela não tem o direito de pegar e dizer que não. Mulher tem o direito, sim, de escolha, de dizer se quer ou não quer ficar com o cara. Eu acho que ninguém tem posse de ninguém nesse mundo, né? E eu me preocupo muito com a questão das mulheres da nossa sociedade, das mulheres do nosso estado, das mulheres das nossas vidas, né? Que eu lá em casa tenho a minha esposa e mais uma filha, né? Então a gente se preocupa muito no dia a dia quando essa coisa começa a se tornar banalizada, e alguns parece que fazem e se justificam dizendo que eu tinha um posse da mulher. Então é inadmissível a forma que vem acontecendo, o descaso que vem acontecendo com as mulheres. Eu acho que nós, frente a isso, tem que ter uma, além de ter toda essa base de apoio que vem se formando através da delegacia de mulheres, os núcleos de proteção e tudo mais, eu acho que não é legislação que vai fazer isso aí, é educação. É educação. Nós temos que educar os nossos filhos e mostrar a eles que as mulheres, sim, são as pessoas que fazem parte da nossa vida e não com a mesma relevância de nós. Nós, homens e mulheres, somos iguais em todo sentido. Se não fosse mulher, não haveria procriação e ter ninguém ter filho nessa vida, né? Então a importância da mulher enquanto ser humano, enquanto cidadã, enquanto mãe, enquanto filha, é extremamente importante. A preocupação se torna cada vez maior quando diariamente a gente abre a Liga TV ou abre os jornais de comunicação, as redes sociais, a gente ouve relatos e mais relatos do estado afora de casos que vem acontecendo. Então nós temos que pensar realmente, agora nós estamos partindo para um período eleitoral. Eu acho que essa pauta deve ser debatida com insistência de quem realmente defende um projeto voltado para igualdade de gênero, e porque isso é muito sério. É muito sério porque se nós não formarmos as pessoas com aceitando as diferenças, as escolhas e opiniões, é muito preocupante, porque a tendência é continuar nesse mesmo sistema que está. Não adianta nós prometer cadeia nem nada, porque o pessoal sempre posta disso. Então é na educação, é lá na formação em casa, os pais com os filhos, nós nas escolas, os professores. Vai ter que ser um trabalho conjunto e coletivo para que a próxima geração já venha mostrando o trato com as mulheres cada vez mais sociável, cada vez mais respeitoso. É isso que eu espero pela minha esposa, principalmente minha filha que está aí, que tem toda uma vida pela frente, e por todas as pessoas que a gente conhece, tem carinho e tem admiração por todas as mulheres que tanto fazem pela nossa sociedade gaúcha, brasileira e rondaltense. Então você, mulher, sente acuada, ameaçada, pressionada psicologicamente, verbalmente, denuncie, que ninguém é dono de ninguém. Aqui a gente tem que pegar e denunciar, sim. Vocês têm todo o direito de escolha e achar o que é de melhor, o que é bom, o que é ruim para vocês. Então faça a denúncia, temos a rede de amparo aqui em Ronda Alta também, que abriu uma delegacia regional. É extremamente importante que nós continuemos cuidando dessa parte de vocês, mulheres, que tem um significado tão importante para nós, não só enquanto mulher na sociedade, mas enquanto cidadã, enquanto contribuinte, enquanto formadora de opinião e formadora de sociedade justa e igualitária. Então, estamos juntos e podem ter certeza que essa é uma briga que não é só das mulheres, é uma briga que tem que ser de todos. De todos e de todas. É uma briga de grupo, de sociedade. Isso é muito importante para nós fazer a defesa de vocês, mulheres. Outra coisa que eu queria comentar, Larissa, é em questão da chuva que nos últimos dias vem afetando a Ronda Alta. Tenho vários relatos, pedidos de serviços e tudo mais. O pessoal vem me questionando, o pessoal do interior. Eu tenho conversado com o secretário Volmir, que prontamente, quando eu faço os pedidos, ele procura me atender na medida possível, então eu tenho um bom relacionamento com ele lá, né? A gente sabe da dificuldade que tem, porque é muita chuva que vem acontecendo, muita chuva mesmo que vem acontecendo, então se torna uma coisa meio que insustentável. Uma noite de terça-feira, depois da Câmara aqui, houve relatos de água invadindo casa. Eu tive em vários locais em Ronda Alta, aonde eu ia logo depois, ou chegava antes, ou quando eu chegava já tinha o pessoal da secretaria também atuando, drenando sangue para tentar não permitir que a água entre nas suas casas. E achei um trabalho válido, mas também gostaria de dizer que tem alguma sanga, que eu já conversei com o secretário Volmir, ele prometeu para mim que na medida possível iriam fazer, que eu me preocupo de comentar isso agora na programa de rádio, por causa da questão da proximidade do mês de setembro, que tem previsão de muita chuva para nós aqui. E aí a gente fica preocupado com toda a questão das margens, tem lugar baixo aí que ameaça constante de entrada de água. Então tem alguns lugares aí que o pessoal até veio me questionando da possibilidade de entrar com uma draga, fazer o rebaixamento do leito da sanga para o fluxo da água. E eu já fiz o pedido, já conversei com o secretário pegou e disse que na medida possível vai fazer. Esperamos que seja feito antes da chuva, que não causa preocupação, o pessoal consiga botar a cabeça no travesseiro e dormir tranquilamente, que a gente sabe que é uns pontos históricos, sempre deu problema, então tá na hora de pegar e fazer isso também. A gente sabe que a demanda é muito grande também, né? Muito serviço que tem, muita coisa que acaba acumulando a secretaria. Pedimos encarecidamente, pessoal, também, que quando a Defesa Civil noticiar algum alerta, principalmente com alerta for mais grave para a nossa região, o pessoal tem que se cuidar, evitar de sair muito nas estradas, só caso que realmente tenha necessidade. Tentar pregar e se proteger, porque a gente vem acompanhando nos últimos dias aí relatos muito tristes, né? Do pessoal que você pega fora de casa, com enxurrada, com muito vento, com árvores caindo na pista. Então a gente tem uma preocupação com o cuidado e com a segurança do nosso munícipe, nosso pessoal de todo o estado. E nesse sentido, só para continuar mesmo alertando o pessoal em ter esse cuidado aí em relação à questão da chuva. E só reforçar para esse pessoal que veio pedir para nós a questão do serviço para a Secretaria de Obras, eu tenho passado para o secretário, sim. O secretário tem me atendido e conversa comigo permanentemente. Então quero agradecer aqui ao secretário Volmir, que sempre quando eu converso com ele, me responde. Se não me responde de dia, me responde à noite, ele nunca me deixou sem resposta. E sempre conversando com uma boa relação com ele. Agradecer você que me responde, se não me responde de dia, me responde à noite, ele nunca me deixou sem resposta. E sempre conversando com uma

de grande montante, grande valia, que vem atender as demandas da área da saúde em Onda Alta, onde vai ter melhor espaço físico para atendimento do pessoal. Então, a gente sempre tem que pegar e agradecer um governo que olha para os pequenos municípios e coloca dinheiro aqui. Coloca dinheiro nos pequenos municípios. E nesse contexto, eu sempre lembro que todos os grandes investimentos, creche, Volmira, as escolas, UBS, os valores que vêm para o município, geralmente vêm de governos voltados com uma ideia mais de sociedade, mais justa e igualitária, pensando em município pequeno. Então, eu quero agradecer o presidente Lula, governo federal, por sempre estar olhando por Onda Alta, sempre estar disponibilizando recursos para cá. Essa obra do UBS vai ser de fundamental importância, vai ser uma alegria para nós ter esse espaço novo, bem localizado, amplo, moderno, e com certeza vamos estar acompanhando de perto todos os passos da obra e da melhor forma possível, esperando vir. Também quero comentar que tive nos últimos dias olhando a questão das construções das casas populares. São 45 casinhas, uma parte do governo do estado, outra parte também do governo federal, uma parte do governo Leite e outra do governo Lula. Lá também o trabalho está um pouco mais lento devido à incidência de grande quantidade de chuva, o pessoal não está conseguindo trabalhar muito lá, mas tenho acompanhado, então eu tenho acompanhado todos os pontos dos processos e as obras que estão em andamento. Agora na próxima semana eu já estou indo acompanhar, dar uma olhada no centro-dia lá em cima no campo municipal, que é uma obra do estado, e depois também eu quero ir visitar também o espaço do centro do idoso, que é ali no bairro Santa Helena. Então a gente vai acompanhando essas obras, o pessoal cobra da gente, a gente vai acompanhando, quer ver como é que tá o cronograma de entregas, cronograma de prazo, e acompanhando sempre as obras, quando precisar, o pessoal precisar de qualquer demanda, serviços, que não é nós que fizemos serviço, né? Nós só fizemos a intermediação do pedido. É essa função nossa. E daí, para qual a gente vai, pede o pessoal, na medida possível, procura atender a gente. Então, se o pessoal tiver alguma demanda, passar para nós estamos abertos. Acho que não só eu, nem só os vereadores do PT, nem eu, nem o Kleber, nem o Luca, mas acredito que todos os colegas aqui sempre estão abertos para questionamentos, perguntas e pedidos de serviço. Então, o papel da Câmara é esse: estar presente, estar junto com a sociedade e sempre estar sempre perto das demandas e o que mais precisar. Então, quando o pessoal tiver alguma demanda, pode me chamar, não tem problema nenhum, estou aqui para isso mesmo, essa é a minha função, né? Independente de qualquer coisa, essa é a minha função, eu tenho que fazer ela com todo o esforço e toda a dedicação que o povo rondal tem e se merece. Larissa, também queria só comentar brevemente, questão ao jantar do vinho, tive o presidente lá, foi muito bonito, parabenizar os vencedores, todos os vencedores do concurso, o pessoal que faz a produção do vinho todo ano, o pessoal que faz a festa, o pessoal da comunidade, como sempre, a comida muito boa, o cardápio bem diversificado, sempre bom, sempre cheio, come bem lá, mas também queria desejar um ótimo concurso, e que foi um excelente concurso, para todo o pessoal que participaram, porque o jantar do vinho não se faz só com os ganhadores, mas se faz com todo o elo de cadeia de produção de vinho de Onda Alta, todas as pessoas que fazem o vinho para comercialização ou até mesmo fazem o vinho por hobby por costume de fazer de pai para filho. Então, parabenizar todos e dizer que o jantar estava muito bom, a organização estava muito boa também, né? E aguardar um novo jantar ano que vem. Também agora nos próximos dias começa a Ronda da Cultura Gaúcha, outro evento grandioso, uma referência no estado aqui em Onda Alta, né? Peço pessoal, aproveite muito, curta muito, já começaram a fabricação das casinhas e nós vamos aguardar na medida possível o andamento das coisas. Tem muito show, com muita coisa boa para acontecer nesses dias, e já são a décima segunda, né? Acampamento de Onda Alta, e cada vez é melhor. Então, parabéns ao pessoal que teve a ousadia de iniciar lá na frente, parabéns ao professor Odemar, que foi um dos idealizadores da questão, que sempre fez essa questão, e tem que ressaltar quem começou, quem lançou a sementinha lá na terra, né? Parabéns, professor. Eu acho que a história é contada por cada ano e cada edição, né, que é realizada em Onda Alta, e a gente nota que cada edição está se tornando maior. Então a semente foi uma semente de qualidade, uma semente que vem gerando bons frutos desde o início do plantio. Parabéns a todos que continuam fazendo organização. E a população de Onda Alta e toda a região aproveite muito esse tempo.

0: espaço para festa, para cultuar a tradição gaúcha. E uma ótima semana Farroupilha agora, logo nos próximos dias, para cada um de vocês, que até lá não vou mais falar. Também só queria, para encerrar, desejar o mês de agosto, já que é o mês dos pais, um ótimo mês, um ótimo ano para os pais, que cuidem bem de seus filhos, cuidem bem de sua família, vivam em sociedade, alegre, sem ódio, sem rancor, porque nós temos que cultuar o amor e não o ódio, né? De ódio, tem pessoas que chegam que cultuam o ódio. Então nós estamos aqui para cultuar o amor, cultuar a família e principalmente a igualdade social. Igualdade social com direitos para todos e para todas, onde uma sociedade viva bem com todo mundo. E em relação a Ronda da Cultura Gaúcha, não é a 12ª, é a 11ª. Eu tinha me enganado ali, é a 11ª Ronda da Cultura. Então, só para passar lá para você, certo? Ótima semana, um ótimo dia a todos e a todas. Um beijo no coração de cada um e cada uma de vocês.
1: Obrigada, vereador. Encerramos aqui nosso programa de hoje. Agradecemos o vereador Sandro pela participação e lembramos que a Câmara está sempre de portas abertas à comunidade. 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Até o próximo.

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0: Louvado seja nosso Senhor Jesus Cristo. Sábado 15 de agosto de 2026. Iniciamos o informativo da paróquia Nossa Senhora dos Navegantes de Ronda Alta, Arquidiocese de Passo Fundo Regional Sul 3. Final de semana em que a igreja celebra a Assunção de Maria aos céus. Também encerramos a Semana da Família e iniciamos a semana dedicada à vida religiosa consagrada. O Papa Francisco dizia que o matrimônio e a família recebem de Cristo, através da Igreja, a graça necessária para testemunhar o amor de Deus e viver a vida de comunhão. Pela vida de fé em comunidade, aprendemos que Deus é família. Quando dizemos que nosso Deus é Trindade Santa, estamos falando de uma família na qual o amor do Pai e do Filho e do Espírito Santo é manifestado a todos nós. Deus escolhe se relacionar e viver como família, aonde circula o amor recíproco. Logo, a vivência familiar é fundamental para a formação do menino Jesus, o Filho de Deus que habita entre nós na companhia de José e Maria. Obediente aos pais, Jesus cresceu em sabedoria, estatura e graça, nos lembra Lucas no capítulo 2. Desta forma, a vivência matrimonial de José e Maria tornou-se para a humanidade um sinal divino. A família, fundada e vivificada pelo amor, é uma comunidade de pessoas, dos esposos, homem e mulher, dos pais, dos filhos, dos parentes. Sua primeira tarefa é a de viver fielmente a realidade da comunhão, num constante empenho por fazer crescer uma autêntica comunidade de pessoas, nos lembrava São João Paulo II. Portanto, cuidar da família é um compromisso cristão e também uma responsabilidade ética. Ao iniciarmos a semana dedicada à vida consagrada religiosa, neste sábado, dia 15, teremos nossas atividades, especialmente às 19 horas, a missa na matriz com a abertura da catequese neste segundo semestre. Amanhã, domingo, dia 16, às 10h30, tem missa e festa na comunidade do bairro Santa Helena. Lembramos, portanto, que não haverá missa na igreja matriz neste domingo, dia 16, somente na comunidade do bairro Santa Helena, às 10h30. Na próxima terça-feira, dia 18, teremos encontro de formação com os ministros da Eucaristia. Caso não for possível em virtude do tempo, nós vamos remarcar a data, mas está previsto então para terça-feira, dia 18, no nosso encontro de ministros. Na próxima quarta-feira, dia 19, às 18h30, a missa na matriz, na intenção especial da saúde. Na quinta-feira, no dia 20, às 14 horas, tem missa na comunidade Santo Antônio da linha Árcego. E às 19 horas, tem missa na comunidade Santo Antônio da linha Divisória. Na sexta-feira, dia 21, às 14 horas, a missa na comunidade São Luís da linha Cascavel, onde irão se reunir também as comunidades Aparecida da Carregueta e Nossa Senhora do Caravaggio da Fita Velha. Todas se reúnem na comunidade São Luís da linha Cascavel às 14 horas. E à noite, às 19 horas, a missa no bairro Santa Bárbara. No próximo sábado, dia 22, às 14 horas, a missa na comunidade Sagrada Família da Brilhante, e às 19 horas, a missa na matriz. E no próximo domingo, dia 23, nós temos às 9 horas a missa na matriz. Esta é a programação para a próxima semana. Neste mês vocacional, a nossa Arquidiocese de Passo Fundo convida a rezarmos de forma especial por todas as vocações. E por isso, a sugestão é que se possa rezar uma dezena do terço antes das missas e celebrações nas comunidades, na intenção das vocações. Nesta semana, nós podemos rezar na intenção da vida religiosa consagrada. A comunidade também pode se organizar, fazer a oração do terço nos grupos, nas famílias, rezando sempre na intenção vocacional. Nós, como comentamos anteriormente, neste sábado teremos a missa às 19 horas na matriz e damos início às atividades da catequese para este segundo semestre de 2026. Por isso, todas as famílias estão convidadas a participar, especialmente as crianças que irão iniciar a catequese no caminho de iniciação à vida cristã. Também, no último programa, no último sábado, nós recordamos um recado importante para os conselhos das comunidades referente às contas de energia elétrica. E pedimos que ainda possam dar uma verificada, porque houve uma alteração no sistema de cobranças das empresas responsáveis pelo fornecimento de energia. E aí é importante verificar se as faturas foram debitadas, se foi feito o pagamento das contas de energia das comunidades, para que não haja nenhum imprevisto. Portanto, a recomendação é que o conselho da comunidade procure a agência bancária, verifique se o pagamento da conta de energia foi realizado e se a conta está ativa no sistema. Caso não esteja, faça seu pagamento imediato da fatura e depois ative-se o débito em conta. Para a formação dos nossos ministros, como comentamos, está previsto para a terça-feira, dia 18, na Igreja Matriz, às 19 horas, o nosso encontro. Caso o tempo não permita, nós remarcamos e avisamos com o tempo, né? Para fazermos em outro momento. Mas, a princípio, está reservada a data do próximo dia 18, o encontro de ministros da nossa paróquia. E, por fim, o nosso recado sempre importante da pastoral do dízimo. A família, ao partilhar o seu dízimo, expressa sua gratidão a Deus através do cuidado com a comunidade. Toda comunidade é um sinal da presença de Deus por meio das pessoas que se encontram para conviver, celebrar e trabalhar pelo bem comum. Isso tudo é realizado à luz da palavra de Deus. Rogamos ao bom Deus que abençoe todas as famílias dizimistas da nossa comunidade. E seguimos diariamente com o nosso compromisso de rezarmos a Ave Maria às 18 horas na intenção vocacional. Cada família, cada pessoa é convidada a fazer o seu momento de oração, de devoção e lembrar das vocações, seja a vocação sacerdotal, religiosa, vocação familiar, vocação leiga. E também, neste mês, lembramos nossos catequistas, que têm uma importante missão na comunidade. Nós acompanhamos, a partir de agora, a mensagem de nosso arcebispo Dom Rodolfo Luiz Weber.
1: Nossa Senhora da Glória, a solenidade da Assunção da Bem-aventurada Virgem Maria ao céu é um dia de alegria e de festa. Deus venceu, o amor venceu, pois o amor é mais forte que a morte. A vida venceu. Bem-aventurada aquela que acreditou, porque será cumprido o que o Senhor lhe prometeu. Maria acreditou em tudo que Deus lhe prometeu. acreditou na ressurreição e na vida eterna, agora a promessa se cumpre. Professamos a fé na ressurreição da carne e na vida interna. O que nós esperamos já se realizou com Maria, isto é motivo de esperança. Maria levada de corpo e alma ao céu aponta que também no céu existe um lugar para o corpo. O céu não é um lugar distante e desconhecido. Como Jesus disse na cruz, eis a tua mãe. Lá temos uma mãe que nos precedeu. O céu está aberto e nos convida. O corpo glorificado de Maria é uma valorização do corpo, pois é templo do Espírito Santo. Se faz necessário valorizar a pessoa inteira, corpo, pensamento, sentimentos e espiritualidade. Corpo e alma, espírito e matéria, mundo dos homens e mundo de Deus não podem ser tratados e concebidos como oposições, mas estão visceralmente unidos. O livro do Apocalipse fala que aparecem no céu duas grandes figuras contrastantes. Uma mulher vestida de sol, tendo a lua debaixo dos pés e sobre a cabeça uma coroa de 12 estrelas. E um grande dragão cor de fogo tinha 7 cabeças e 10 chifres. De um lado, um poder assustador, de muita força, que ameaça uma mulher grávida indefesa. Nesse simbolismo, o autor sagrado manifesta as muitas forças destruidoras da história da humanidade. Muitas delas fizeram o mal por muito tempo, mas um dia foram vencidas. A força do mal não tem a última palavra, mas sim o bem e o amor. A vida já parece vitoriosa na mulher, pois está vestida de sol e coroada de 2 estrelas. Se a figura do dragão assusta, a imagem da mulher vitoriosa infunde esperança para viver as batalhas diárias da vida, marcadas pelas lutas entre o amor e o egoísmo, entre a vida ameaçada e a vida que desponta. O evangelista Lucas narra o encontro emocionante de Maria com Isabel, um encontro de duas mulheres que abriram suas vidas para Deus agir nelas e através delas. Elas visibilizam a ação discreta e forte de Deus na vida das pessoas e no mundo. Isabel reconhece em Maria a mãe do Salvador. O Papa Leão XIV, na conclusão da encíclica Magnífica Humanidade sobre a salvaguarda da pessoa humana na era da inteligência artificial, comenta o hino de louvor e de alegria denominado de Magnífica. Escreve o Papa: a sua alma glorifica o Senhor e seu espírito exulta em Deus, seu Salvador, porque ele escolheu para o seu desígnio de salvação uma jovem, pobre e humilde. De modo inesperado, Maria vê toda a história com os olhos dessa descoberta. Nada mudou à sua volta. A situação sociopolítica da sua época permanece a mesma, com os romanos dominando a sua terra e o seu povo dividido e humilhado. No entanto, tudo mudou dentro dela. Isto lhe permite ver o invisível. Deus já manifestou o poder de seu braço, já dispersou os soberbos, derrubou os poderosos e exaltou os humildes, encheu de bens os famintos e despediu os ricos de mãos vazias. Ele já socorreu Israel, seu servo. Deus declara-se da parte dos últimos. O seu projeto, que com frequência está escondido sob o terreno obscuro das vicissitudes humanas, que vem triunfar os soberbos, os poderosos, os ricos. Contudo, a sua força secreta está destinada a revelar-se no final. A Virgem Maria não só ensina a ver o invisível de Deus, como orienta o nosso olhar nas fraturas que marcam a humanidade, onde ocorre a distorção do mundo no contraste entre os humildes e poderosos, entre ricos e pobres, entre saciados e famintos, educando-nos a adotar uma nova perspectiva. Assim, a Virgem se torna poetisa e profetisa da redenção, porque dos seus lábios jorra o hino mais forte e inovador que jamais foi entoado, o Magnificat.
0: Agradecemos a Dom Rodolfo por sua mensagem, por sua partilha conosco. E assim, encerramos o informativo paroquial deste sábado, 15 de agosto. E confiamos a vida das nossas famílias ao bom Deus, que nos acompanhe, guarde e abençoe. Em nome do Pai, do Filho e do Espírito Santo. Amém. Um grande abraço, nos encontramos na missa. Tchau, tchau.
2: Abençoa, Senhor, as famílias. Amém.
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2: Uma hora e 17 minutos.

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1: Uma hora e 28 minutos.

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4: Uma hora e 36 minutos.
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0: Uma hora e 44 minutos.

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0: 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Uma hora e 59 minutos.

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2: Olá, voltamos. É hora de ficar muito bem informado com mais um bloco do Info News desta sexta-feira. O Tribunal Superior do Trabalho mudou o entendimento sobre qual justiça deve analisar ações envolvendo a liberação de recursos do FGTS. A partir de agora, o destino do processo será definido pelo motivo apresentado pelo trabalhador para solicitar o saque. Casos ligados diretamente ao contrato de trabalho continuarão sob responsabilidade da Justiça do Trabalho. Entram nessa situação pedidos relacionados à demissão sem justa causa, rescisão indireta, acordo entre empregado e empregador ou encerramento das atividades da empresa. Já ações envolvendo aposentadoria, doença grave, financiamento habitacional ou calamidade pública deverão seguir para a Justiça Comum. Nesses casos, a liberação do dinheiro depende do cumprimento das condições previstas em lei e não da análise da relação entre trabalhador e empregador. A decisão busca encerrar divergências entre tribunais e dar maior segurança jurídica aos processos envolvendo o Fundo de Garantia. As regras para sacar o FGTS não foram alteradas e a mudança define apenas qual rumo da justiça deverá analisar cada tipo de ação. Daqui a pouco mais informações aqui no Info News. Fique ligado.
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4: 2:18.
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2: 2:32.
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4: Funerária Nossa Senhora Aparecida, juntamente com o esposo Aldo Brandalize, em memória, filhos Telma, Benjamin, Almeri, Jussemar, Tânia Brandalize Clivati, em memória, genros, noras, netos, bisnetos e demais familiares, comunicam com profundo pesar o falecimento de Terezinha Pilate Brandalize, aos 92 anos de idade, ocorrido hoje na Associação Hospitalar Ronda Alta. 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
4: Olá, voltamos com mais informações nesta sexta-feira aqui no InfoNews. O governo espera reduzir em cerca de 10 bilhões de reais o crescimento das despesas obrigatórias em 2027, após a aprovação de novas medidas fiscais pelo Congresso. A estimativa foi apresentada pelo ministro da Fazenda, Dário Durigan, após a votação realizada nesta quarta-feira, dia 12. O texto estabelece duas travas para conter o avanço dos gastos públicos no próximo ano. Uma delas permite limitar o crescimento de determinados fundos em caso de déficit projetado, enquanto a outra estabelece como teto uma alta de 2,5% acima da inflação. Para o Ministério da Fazenda, as mudanças podem abrir espaço no orçamento para outras despesas e, com isso, contribuir para o cumprimento das metas fiscais. Durigan explicou que algumas vinculações passarão a crescer dentro dos mesmos limites estabelecidos pelo atual arcabouço fiscal. A proposta também permite utilizar receitas extras obtidas com a venda de petróleo para reduzir impostos sobre combustíveis. Após a aprovação pelo Congresso, o governo considera que as novas regras ajudarão a controlar o crescimento das despesas a partir de 2027. Daqui a pouco, o último bloco de hoje do InfoNews. Fique ligado.
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4: 3:32.
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5: 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O corpo está sendo velado na Capela 1 da Funerária Nossa Senhora Aparecida, em Ronda Alta. Os atos de encomendação e sepultamento dar-se-ão amanhã, com celebração e cerimônia de despedida em horário a ser marcado, seguindo logo após para seu sepultamento no cemitério municipal de Ronda Alta. Comunicamos com pesar o falecimento de Terezinha Pilate Brandalize, hoje ocorrido. Serviços fúnebres estão a cargo da funerária Nossa Senhora Aparecida, que sempre haja esperança e luz. 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
2: 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Cuidado com os lanches entre as refeições, pois muitos alimentos ultraprocessados são desenvolvidos e estimulados para serem consumidos a qualquer hora em qualquer lugar. Isso parece uma vantagem, mas na verdade contribui para o consumo de calorias em excesso sem você perceber. Se sentir fome entre as refeições, escolha alimentos in natura ou minimamente processados, como frutas, iogurte natural, castanhas ou nozes. Fique ligado. 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
1: A funerária Nossa Senhora Aparecida, juntamente com o esposo Aldo Brandalize, em memória, filhos Telma, Benjamin, Almeri, Jussemar, Tânia Brandalize Clivati, em memória, genros, noras, netos, bisnetos e demais familiares, comunicam com profundo pesar o falecimento de Terezinha Pilate Brandalize, aos 92 anos de idade, ocorrido hoje na Associação Hospitalar Ronda Alta. O corpo está sendo velado na Capela 1 da Funerária Nossa Senhora Aparecida, em Ronda Alta. 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Comunicamos com pesar o falecimento de Terezinha Pilate Brandalize, hoje ocorrido. Serviços fúnebres estão a cargo da funerária Nossa Senhora Aparecida, que sempre haja esperança e luz. Aos familiares e amigos enlutados, expressamos nossas mais sinceras condolências, informou o Serviço de Utilidade Pública da Navegantes FM.
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3: Olá, voltamos com o último bloco de hoje do Info News para você ficar bem informado nesta sexta-feira. O governo regulamentou uma mudança que permitirá aos consumidores escolher a empresa de quem desejam comprar energia elétrica. A novidade começa em novembro de 2027 para pequenos comércios, proprietários rurais, indústrias de menor porte, hospitais e escolas. A distribuidora responsável por cada região continuará levando a eletricidade até os imóveis e cuidando da rede, dos postes e também dos fios. O que muda é a compra da energia, que poderá ser feita com outro fornecedor em busca de preços e condições mais vantajosas. Para as residências, essa liberdade de escolha estará disponível a partir de novembro de 2028. O governo estima que a maior concorrência possa reduzir em até 20% os gastos com energia de pequenos estabelecimentos. Caso a empresa escolhida deixe de fornecer energia, haverá um sistema para evitar a interrupção do serviço ao consumidor. A Agência Nacional de Energia Elétrica ainda definirá regras para a comparação de ofertas, proteção dos clientes e mudança entre os fornecedores. Assim encerramos o Info News desta sexta-feira. Eu sou o Silva Júnior e amanhã volto com mais notícias para você. Grande abraço, ótima sexta, ótimo início de final de semana.
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3: 4:36.
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0: 5:16.
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Olha a hora, 17:20, 5:05. Olá, muito boa tarde. Estamos começando o programa Navegantes em Festa deste sábado, dia 15 de agosto de 2026, Dia Nacional do Solteiro. É? E eu vou animar vocês nessa tarde para vocês ficar mais faceiro mesmo solteiro. Quem tá acompanhado, boa companhia. Para quem não tá, daqui a pouco mais vai sair alguma coisa positiva aí. Se não é hoje, vai ser amanhã, semana que vem, sempre tem um

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Informa o serviço de utilidade pública da Rádio Navegantes. Falecimento. A funerária Nossa Senhora Aparecida, juntamente com o esposo Aldo Brandalize, em memória, filhos Telma, Benjamin, Almeri, Jussemar, Tânia Brandalize, Clivate, em memória, genros, noras, netos, bisnetos e demais familiares, comunica com profundo pesar o falecimento de Terezinha Pilate Brandalize, aos 92 anos de idade, ocorrido hoje na Associação Hospitalar de Ronda Alta. O corpo está sendo velado na capela mortuária Nossa Senhora Aparecida e os atos de encomendação e sepultamento dar-se amanhã, domingo, com celebração no local do velório, com despedida em horário a ser marcado, seguindo logo após para o cemitério municipal de Ronda Alta para o seu sepultamento. Comunicamos com pesar o falecimento de Terezinha Pilate Brandalize, hoje ocorrido. Serviços fúnebres estão a cargo da funerária Nossa Senhora Aparecida. Aos familiares, nossas sinceras condolências, e também aqui da Rádio Navegantes, queremos mandar todas as nossas condolências, todos os familiares, porque a dona Terezinha era ouvinte assíduo aqui da Rádio Navegantes. Que Deus tenha na luz. 17:27, informou mais uma vez o falecimento de Terezinha Pilate Brandalize.

Olha a hora, 17:28, 32 minutos para 6 da tarde. Grupo Rodeio chegando, tu não sabe nem cantar. Essa é pra mim, eu acho. Dá nada, pai.

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Brasil conquista bronze no Mundial e garante vaga na ginástica rítmica do ano que vem. Que maravilha, hein? Então o Brasil conseguiu hoje, através desse bronze, né, se classificar para a ginástica olímpica rítmica. Na questão da ginástica olímpica, né? Que maravilha, né? O homem é preso suspeito de incendiar estabelecimento comercial com pessoas dentro de em soledade. Isso foi lá no hotel, lá. Segundo a polícia, o homem estava de mal com a ex-mulher dele, jogou fogo no hotel lá. Tem uma mulher lá que está em estado grave, né? Uma atendente lá do hotel que tentou apagar o fogo e inalou muita fumaça.

em socorro lá na Colômbia, né? Tá desistindo, né? Diz que não tem mais condições de ter pessoas vivas, né? Então estão agora mexendo com os escombros para achar as pessoas mortas, sim, para poder fazer um enterro digno. E na Ilha da Pintada, em Porto Alegre, né? A água, né? Do vento, né? O vento tá empurrando a água do Guaíba para as ruas da Ilha Pintada neste sábado, lá em Porto Alegre. E o Felipe Luiz, treinador, né? O treinador tá querendo ir para a Europa, né? Tá querendo se consolidar e está fazendo contrato com o Mônaco. E nós aqui estamos fazendo contrato com os ouvintes da Rádio Navegantes. Como é que vocês estão? Tudo bem? Xará Timbaúva, Gauchinha Rondaltense. Ah, não, é Lajadense. Mas é igual, viu?

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17:50, informa o serviço de utilidade pública da Rádio Navegantes. A funerária Nossa Senhora Aparecida, juntamente com o esposo Aldo Brandalize em memória, filhos Telma, Benjamin, Almeri, Jussemar, Tânia Brandalize Crivati também em memória, genros, noras, netos, bisnetos e demais familiares comunicam com profundo pesar o falecimento de Terezinha Pilate Brandalize aos 92 anos, ocorrido hoje na Associação Hospitalar Ronda Alta. O corpo está sendo velado na Capela 1 da funerária Nossa Senhora Aparecida e os atos de encomendação e sepultamento dar-se-ão neste domingo pela parte da manhã, às 8:30, seguindo logo após para o cemitério municipal de Ronda Alta. Comunicamos com pesar o falecimento de Terezinha Pilate Brandalize, hoje ocorrido. Serviços fúnebres estão a cargo da funerária Nossa Senhora Aparecida, que haja sempre esperança e luz. Aos familiares e amigos enlutados, nós da Rádio Navegantes expressamos nossas mais sinceras condolências. Comunicamos com pesar o falecimento de Terezinha Pilate Brandalize, hoje ocorrido.

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1: Vamos lá, 7:07. Vamos atendendo o pessoal do bairro Arco-Íris, meu amigo João Fagundes, toda a família. E essa aqui também vai para todas as mocinhas do interior e também as da cidade, viu? Os filhos do Rio Grande, as mocinhas do interior.

Ali eu estava olhando a previsão do tempo. Oxalá, gente. Daqui a pouco eu trago mais às 19h30. Tem novidade, viu? Aguenta aí comigo até terminar o programa. Depois vem o programa Universo Sertanejo. Ó, ficando conosco na Rádio Navegantes. Vamos trazendo agora o grupo Alma de Galpão. Não estrague o baile do tio, viu? Não, vamos no baile fazer festa. Estragar o baile do tio por quê, gente? Não, vamos lá animar o baile do tio. Mas sempre tem uns que estragam, né?

Campeonato Brasileiro, 23ª rodada, né? Estão jogando Fluminense e Palmeiras, clássico, 1 para o Fluminense, 2 para o Palmeiras, 86 minutos, terminando já o jogo, segundo tempo. Logo mais às 18h30, vão jogar Atlético Paranaense e Bragantino. E às 21 horas, São Paulo e Curitiba. Amanhã tem mais jogo, mas antes vou trazer o Nelson e a Janete, uma valsa de

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Olha a hora, 18h23, 23 minutos depois das 6 da tarde, 36 minutos agora para 7 da noite. E olha só, 86 minutos, estava 1 para o Fluminense, 2 para o Palmeiras. Agora está nos acréscimos do segundo tempo, está 3 para o Fluminense, em 3 minutos, o Fluminense fez 2 gols. 3 para o Fluminense e 2 para o Palmeiras. Palmeiras está perdendo campo, né? O Flamengo tá chegando. Meu amigo Antônio Luvizeto, como é que vai a sua pessoa, homem? A Seiga sempre ligando pra cá, pedindo música, ainda mais os Bertucci, né? Aí tem fundamento, né? Um abraço, seu Luvizeto, dona Elza, todo o pessoal, seus familiares e amigos, bom final de semana. Vamos chamando Adelar Bertucci, saudade.

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0: Vamos chamando mais gente conosco aqui, um abraço, meu amigo Orlando, Orlando, popular Nene, né? Um abraço pra ele também, hoje de manhã conversamos um pouquinho meio de rapidez, né, meu amigo Orlando? Meu amigo Orlando e também a dona Velci, Bosa Florence, um abração pra vocês, uma boa, um bom final de semana. Lá no bairro Aparecida, aqui no bairro Quiri, meu amigo Adilson, como é que tá essa força, meu amigo Adilson? Me abandona às vezes, rapaz, homem do céu, Mari, manda o Adilson ligar pra gente e pedir música boa. Vou trazer um agora, Ronca o Fole com Amaro Pérez e Bando Gaúcho, boa tarde, 18h35, pro Nene, pro Adilson e toda essa galera tá comigo aqui na Rádio Navegantes.
1: Ó, Adilson, já vai sair teu desenho animado, fique tranquilo aí.

0: eu sou o cantor Daniel. 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
1: Gostei da guitarra, vou deixar de fundo musical aí. E de virada, já falei antes, né? Cano nos 46, depois dos 48, fez os dois gols do Fluminense que ganhou. E deixou mais perto, né? A diferença entre Palmeiras e Fluminense. Já estão jogando agora, daqui a pouco vou trazer o resultado dos jogos das 18:30. E lá no Oriente a guerra continua hoje, né? Israel fez ataques bem letais contra o Líbano, mesmo em trégua. Na Indonésia, um terremoto de magnitude 7.7 atinge o leste da Indonésia. Até o momento foram contados 47 mortos. A Colômbia, né, está chegando perto de 300 mortos, né, do terremoto lá, e segundo o pessoal lá da Defesa Civil da Colômbia, tem ainda em torno de 600 pessoas desaparecidas. Vamos trazendo mais uma, os Mateadores, baile da Negatouro, depois mais uma do nosso amigo Adilson Amari do bairro Quiri, Xote do Amor com os filhos do Rio Grande, 18:40.

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2: Informa o Serviço de Utilidade Pública da Rádio Navegantes. A funerária Nossa Senhora Aparecida, juntamente com o esposo Aldo Brandaliz, em memória, filhos Telma, Benjamin, Almeri, Jussemar e Tânia Brandaliz e Crivati, também em memória, genros, noras, netos e bisnetos e demais familiares, comunicam com profundo pesar o falecimento de Terezinha Pilate Brandaliz, aos 92 anos de idade, ocorrido hoje na Associação Hospitalar de Ronda Alta. O corpo está sendo velado na Capela 1 da funerária Nossa Senhora Aparecida. Os atos de encomendação e sepultamento dar-se-ão com cerimônia de despedida às 8:30 na própria funerária, seguindo logo após para o cemitério municipal de Ronda Alta. Comunicamos com pesar o falecimento de Terezinha Pilate Brandaliz, hoje ocorrido. Serviços fúnebres estão a cargo da funerária Nossa Senhora Aparecida, que sempre haja esperança e luz. Aos familiares e amigos enlutados, expressamos nossas mais sinceras condolências. 19 horas, 1 minuto.

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1: Dezenove horas, dois minutos. Vamos lá então, jogo das 18h30, aliás, 16h30, terminou, né? 3 para o Fluminense, 2 para o Palmeiras. No jogo agora das 18h30, estão jogando Atlético Paranaense e RB Bragantino. 32 minutos do primeiro tempo, 0-0. Logo mais às 21h, São Paulo e Curitiba. E a 23ª jogada, a rodada, aliás, segue amanhã, às 11 da manhã, Chapecoense e Bahia. Às 16h, dois jogos, Atlético Mineiro e Grêmio, Vasco e Santos. Às 18h30, dois jogos também, Mirassol e Flamengo, Vitória e Botafogo. Às 19h30, Corinthians e Cruzeiro. E no encerramento da rodada vai ser na segunda-feira com o jogo do Internacional e o Remo, às 20h, no Beira-Rio. 19h03, vamos trazendo meu amigo Delmar Corato. Que houve, homem? Tá ali com todos creem aí, preparado, já tudo ralado. E não tem água no bairro Santa Bárbara. Barbaridade, quem gosta de creme. Eu comprei do Corado, do Delmar, é muito bom o creme do rapaz lá, nossa senhora. Creme faz bem pra saúde, né? Diz que ajuda a baixar o colesterol, tirar o triglicerídeo do sangue. Então tá bom, então o bairro Santa Bárbara está sem água, meu amigo Delmar Corato. Vamos ver o que a Engé agora, né? Mais Corsão vai dizer daqui a pouco mais, né? Então tá, né? A dona Maninha Missioneira vem chegando com as encomendas gaúchas.

19h14, informa o serviço de utilidade pública da Rádio Navegantes. Falecimento.

A funerária Nossa Senhora Aparecida, juntamente com o esposo Aldo Brandalize, em memória, filhos Thelma, Benjamin, Almeri, Jussemar, Tânia Brandalize Crivati, em memória, genros, noras, netos e bisnetos e demais familiares, comunicam com profundo pesar o falecimento de Terezinha Pilate Brandalize, aos 92 anos, ocorrido hoje na Associação Hospitalar de Ronda Alta. O corpo está sendo velado na Capela 1 da funerária Nossa Senhora Aparecida. Os atos de encomendação e sepultamento dar-se-ão amanhã, domingo, com despedida às 8h30 da própria funerária, seguindo logo após para o cemitério municipal de Ronda Alta. Comunicamos com pesar o falecimento de Terezinha Pilate Brandalize, hoje ocorrido. Serviços fúnebres estão a cargo da funerária Nossa Senhora Aparecida, que sempre haja esperança e luz. Aos amigos e familiares enlutados, expressamos nossas mais sinceras condolências. 19h16, informou o Serviço de Utilidade Pública da Rádio Navegantes.

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1: Vamos chegando com mais uma, meu amigo Irineu Perusso, como é que tá essa força e a família, tudo bem? Devem estar perto o fogão por aí, né? Escutando a Rádio Navegantes, um abraço a vocês, boa noite, boa semana. É, daqui a pouco eu vou trazer a previsão do tempo, né? Tem alerta, então a gente vai conversar daqui a pouco. Mas por hora eu vou trazer a tua música, com os mirins também, um solado, fogo de chão.

coincidência, 19h19. Fogo de chão com os mirins. Isso, vamos embora. Os Montanari vem trazendo uma valsa pra nós.

0: Costa.
1: Vamos começar o baile. E eu vou começar a mentir por aqui, né? Vou trazendo a previsão do tempo. E olha, a previsão do tempo tem dois picos. Vamos ter o pico de calor, que vai começar amanhã, domingo, já começou um pouco hoje, e vai se estendendo até a próxima quarta para quinta-feira. Temos hoje ainda pequena chance de umas garoadinhas aqui a colar. Amanhã, domingo, vamos ter sol com nuvens, né? A mínima já é 16 e a máxima 27 amanhã, domingo.
2: Velho Buenos.
1: Segunda-feira, mais sol do que nuvens, já chegaremos aos 28, 29 graus, a mínima 21. Quarta-feira podemos ter até uma previsão, terça-feira até previsão de quase 30 graus e alguns municípios aqui do norte podemos passar inclusive dos 30 a 32 graus. Da terça, né? Na quarta-feira já vai baixando um pouco a temperatura porque vai entrar uma frente fria. Então veja bem, nós vamos ter 3-4 dias de temperatura altíssima por ser agosto. E daí vem uma frente fria trazendo possibilidade de tempestades a partir de quinta e um pouquinho de sexta-feira. E depois a temperatura baixa lá embaixo, tá bem? Então faz o seguinte, ó, tu pode pegar teu chinelo de dedo, teu calção, tua bermuda, tua camiseta, tá? E até quarta-feira você vai poder usar. Mas não guarda os casacos muito longe, porque a partir de sábado já vamos ter que puxar os casacos de novo. Esse é o inverno gaúcho, mês de agosto. Segundo as previsões, né? Essa é uma frente fria que vem. Depois tem prevista mais uma lá para setembro. Vamos ver, né? Se termina o agosto só com essa, vem outra. Em setembro realmente vem outra. Aqui em Mete Sul tá trazendo o seguinte, ó. Tá falando para nós que o domingo será de chuva e temporais isolados no Rio Grande do Sul, né? Com principalmente nas regiões oeste, centro, sul e leste do estado, que estão sujeitas aos impactos de uma frente quente que se forma no território gaúcho. A instabilidade deve ser mais ampla na madrugada, ou seja, amanhã ser domingo, e no decorrer do dia a frente quente recua para o sul do estado, não, né? E a chuva também fica por lá, né, composto de granizo. Nas demais regiões, a nebulosidade no domingo diminui e o sol aparece à tarde em vários pontos com nuvens e abafamento. Faz calor no noroeste e no norte do estado, podendo chegar já amanhã domingo em algumas cidades a 30 graus a temperatura. Aí, marida, então essa é a previsão do tempo. Falei que tinha novidade, né? Falei que tinha novidade. Tá aí, tá certo? Segura aí que escapou a música aqui, vamos voltar pra trás aqui no nos mirins aqui, né? Então tem isso. Hoje, então temos aí agora a temperatura em torno de 21 graus, né? A umidade relativa do ar já tá 85%, temperatura de gelo do orvalho 19 graus, então é quente, né? Vai ser quente. E amanhã, domingo, temos previsão então de sol com nuvens, ao amanhecer nebulosidade, mais nevoeiro pela manhã no domingo. 19:30, estamos aí fechando o segundo mês do inverno 2026. E hoje é sábado, dia do solteiro, dia nacional do solteiro.
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1: É bueno ser solteiro, mas é bueno também ser casado, viu? Dia 15 hoje de agosto, dia 15 de agosto. Vamos trazendo o Nego Mário, que vai contar para nós como é que ele chegou na terceira idade.

19h39, estão pedindo um dobrado futurista. Vou trazer para vocês aí um dobrado futurista. Um abraço para vocês aí, meu amigo Darcy Portilhote, é? Vou falar a notícia agora aqui então. Quer ver a notícia importante aqui, seu Darcy Portilhote, ó? 10 minutos de exercício por dia pode evitar casos de demência. Estudo brasileiro estima que medida poderia gerar uma grande economia para o setor de saúde brasileiro em apenas fazendo

10 minutos de bons exercícios por dia. Pesquisa calcula que 15% dos casos de demência no país estão associados à falta de atividade física. Então, meus amigos, ó, Navegantes em Festa, ó, pega lá duas, três músicas, toca música boa, tocar agora, ó, vou tocar um dobrado, depois tocar uma vaneira. Ó, dá 6 minutos já. Tem que dançar, não pode deixar de dançar, que daí isso faz bem pra saúde, gente. Já pensou? Dançar faz bem pra saúde em casa, com a vassoura, com a companheira, né, dona Alderina? Pega o seu portilhote e faz torcer o rapaz da

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1: São 19h47, informa o serviço de utilidade pública da Rádio Navegantes. Falecimento. A funerária Nossa Senhora Aparecida, juntamente com o esposo Aldo Brandalize, em memória, filhos Telma, Benjamin, Almeri, Jussemar, Tânia Brandalize Crivati, em memória, genros, noras, netos e bisnetos e demais familiares, comunica com profundo pesar o falecimento de Terezinha Pilate Brandalize, aos 92 anos, ocorrido hoje na Associação Hospitalar de Ronda Alta. O corpo está sendo velado na Capela 1 da funerária Nossa Senhora Aparecida e os atos de encomendação e sepultamento serão neste domingo, a partir das 8h30, na própria funerária. Comunicamos com pesar o falecimento de Terezinha Pilate Brandalize. Após os atos de encomendação, o corpo será levado ao cemitério municipal de Ronda Alta. Serviços fúnebres estão a cargo da funerária Nossa Senhora Aparecida, que sempre haja esperança e luz. Aos familiares e amigos enlutados, expressamos nossas mais sinceras condolências. 19h49.

49 minutos. Faz tempo que começou o fandango, tá terminando, viu? Mas antes vou trazer a pedido aqui, meu amigo Delmar Corato postou aqui, mãe do céu, quantos vidros que de creme. Bonito, né? Barbaridade, que maravilha. Bonito, muito bonito. Quem quiser, você vai fazer encomenda com ele, viu? Tem uma porção de vidro aí. Valeu, um abraço. Muito obrigado pela postagem. E vamos trazendo agora aqui, né? O último pedido aqui, velório pobretão. Barbaridade, não tinha nem cachaça, nem banco pro vivente, né? Sidney Lima. Ah, velório você

Vai, meu amigo Sidney Lima, já foi, né? Saudoso Sidney Lima, eles tinham as músicas bem engraçadas, essa foi uma, acho que correu de verdade, né? Porque foi tão bem explicada essa música aí, né?

Beleza, 9:55 e por aqui vou encerrando o programa Navegantes em Festa deste sábado, dia 15 de agosto de 2026, dia do solteirão. Hoje é dia do solteiro, dia nacional do solteirão, é? Vou trazer uma música agora pra vocês aí, tá bom? Pra vocês todos, tenham toda uma boa noite, um bom final de semana, amanhã eu volto à tardinha com mais um Navegantes em Festa. Vou trazer então, já que é o dia nacional do solteirão, Zé Mulato e Cassiano, solteirão, tá bom? Um abraço e vamos levando a vida, porque o que se leva desta vida é a vida que a gente leva. Um abraço, boa noite!

Deixa eu segurar o solteirão aqui, que né, o meu amigo Paulo Tarcísio tá meio ruim de gogó, né? Então hoje à noite não vai conseguir fazer o universo sertanejo. E eu vou deixar aí um monte de música sertaneja, né? Da velha guarda, da nova guarda, pra vocês todos aí, tá bom? Então, Paulo Tarcísio, pede desculpa, mas esta noite tá meio impedido de poder falar, né, tá? Com o gogó meio alterado. Um abraço, Paulo Tarcísio. Vai se recuperar com certeza, tá bom? Toca o solteirão aí, tá bom?

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1: 8 horas e 31 minutos.